pragas por aí, ouço dizer, mas claro que é mentira, nem a tua ira eu acredito que mereça.